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0: 19 graus.
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2: 2:34.

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0: 19 graus. 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
0: 18 graus.

0: 5:47.
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5: 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Muito bom dia, a começar mais uma semana bem agitada, espero eu, até porque a vida está a retomar a normalidade. Significa isto que, ora, começamos assim a andar naquela ginástica do dia-a-dia, casa-trabalho, levar os filhotes à escola, enfim, é o nosso dia-a-dia. E o dia-a-dia cruza-se sempre com os 88.1 da sua rádio. Esta é a Benedita FM, sou o Nuno Soares, fico como sempre até às 10 da manhã. Bom dia, boa semana. Nunca te...

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0: segunda-feira com a previsão de céu nublado ou limpo, apresentando períodos de muito nublado no litoral norte e centro até ao meio da manhã. O vento, em geral, será fraco do quadrante oeste, superando o temporariamente moderado de norte-noroeste na faixa costeira ocidental e nas terras altas, em especial das regiões sul. Durante a tarde, há possibilidade da formação de neblina ou nevoeiro matinal em alguns locais do norte e centro, em especial do litoral, pequena descida da temperatura mínima nas regiões do norte e centro.
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Ao longo da vida, encontramos centenas de milhares de pessoas. Algumas ficam apenas alguns segundos, outros permanecem durante anos. E há aqueles que, mesmo depois de partirem, deixam uma marca para sempre. Nem todas as pessoas chegam para ficar. Algumas chegam para ensinar, outras para desafiar, outras ainda para nos mostrar quem somos realmente. Há despedidas que doem porque gostávamos que a história tivesse sido diferente. Mas nem todas as histórias foram feitas para durar. Algumas foram feitas apenas para acontecer. Com o tempo percebemos que não devemos medir a importância de uma pessoa pelo tempo que esteve connosco, mas pelo impacto que deixou. Cada encontro tem um significado. Cada conversa pode mudar um destino. Cada gesto pode transformar uma vida. Por isso, valorize quem está hoje presente, porque ninguém sabe quantos capítulos ainda faltam escrever.

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Completa que está esta primeira parte da Supermanhã, lugar à informação e edição regional. Como sempre, às 9 em ponto. Eu volto já a seguir.

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1: A Benedita e Turquiel recebem no próximo domingo, 13 de setembro, mais uma edição da Meia Maratona da Benedita, que deverá levar centenas de atletas às ruas destas duas localidades. A realização da prova vai obrigar a condicionamentos e cortes temporários de trânsito entre as 8 da manhã e o meio-dia e meio, de forma a garantir a segurança dos participantes. Na Benedita, os condicionamentos abrangem, entre outras, a Estrada Nacional 86, Praça Dr. José Damasceno Campos, Rua Rei da Memória, Avenida Padre Inácio Antunes, Rua do Os Heróis do Ultramar, Estrada dos Candeeiros, Rua Dona Maria Pia e Rua João Paulo II. Em Turquiel haverá limitações na Rua Dona Maria Pia, Charneca do Rio Seco, Rua Casal da Lagoa, Rua Porto da Pedra, Rua Direita, Rua Nova Senhora da Conceição e Rua do Hockey Clube de Turquiel. A organização apela aos automobilistas para que respeitem a sinalização e as indicações das autoridades, circulando com especial atenção e velocidade reduzida. O PS Alcobaça critica a gestão dos serviços municipalizados de Alcobaça, apontando atrasos na reparação de rupturas, problemas no abastecimento e falta de investimento na rede pública. O vereador socialista Diogo Ramalho dá como exemplo uma intervenção na Rua Maria de Lourdes Rezende, em Alcobaça, onde a repavimentação só ficou concluída cerca de 6 meses após a primeira denúncia. O PS questiona ainda os contratos para a reparação de rotundas, a utilização de meios dos bombeiros para garantir o abastecimento e os recentes episódios de água turva. Os socialistas defendem também o reforço dos recursos humanos e a transformação dos serviços municipalizados numa empresa municipal para aumentar a capacidade operacional. Caldas da Rainha foi oficialmente aceito no passado dia 3 de setembro como membro da Rota Europeia da Cerâmica durante a Assembleia Geral da Organização, que decorreu em Faenza, Itália. A adesão permite ao município caldense integrar uma rede internacional de cidades e territórios, conforme ligação histórica, cultural e económica à cerâmica. A entrada representa também o reconhecimento do património cerâmico caldense e abre novas oportunidades de cooperação internacional e intercâmbio entre artistas e artesãos e a promoção do turismo cultural, refere uma nota de imprensa da Câmara Municipal de Caldas da Rainha. O município de Porto de Mós adquiriu o antigo campo da Fiandeira em Miradaires por 120 mil euros, concluindo um processo iniciado em 2017. O terreno, com cerca de 10 mil metros quadrados, deverá dar lugar a um ecoparque verde, num investimento estimado de 1,5 milhões de euros. O espaço tem ainda forte importância na memória da comunidade, tendo sido utilizado pela União Recreativa Mirense. O Leiria Saúde vai, a partir deste mês, descentralizar as suas iniciativas pelas freguesias do concelho, aproximando a população dos temas da saúde e do bem-estar. O novo modelo arranca a 26 e 27 de setembro em Monterreal e Carvite, Sintes, Bajoca a 3 de outubro, Ortigosa a 10 de outubro, Maceira a 24 e 25 de outubro. As iniciativas incluem rastreios, ações de sensibilização, atividades físicas e propostas dirigidas a diferentes idades, incluindo crianças. A iniciativa continuará a percorrer as freguesias daquele concelho em 2027. A Confraria de Nossa Senhora da Nazaré assumiu este ano a organização das festas em honra de Nossa Senhora da Nazaré, contando com o município como parceiro institucional e de apoio à realização do evento. A Câmara Municipal atribuiu um apoio financeiro de 100 mil euros, já com IVA incluído, destinado à realização das festas. Este valor corresponde exclusivamente ao apoio municipal e não ao orçamento global do evento. Os preços dos combustíveis poderão registar uma das maiores subidas desde o início da guerra entre os Estados Unidos e o Irão. A Associação Nacional de Revendedores de Combustíveis prevê um aumento de 15 cêntimos por litro no gasóleo e de 10 cêntimos na gasolina. Os valores são, contudo, uma previsão, já que cada marca e posto de abastecimento é livre de definir os seus próprios preços em Portugal. É tudo quanto a notícias, estas e outras, para consultar a qualquer hora no nosso site em beneditafm.pt.
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8: Muito bom dia, estou de volta para a segunda parte da emissão de segunda-feira, arranque de semana. É o dia preguiçoso, aquele em que custa a levantar de manhã, diz um amigo meu, e falo com uma graça enorme. Ele diz que nunca devia haver uma segunda-feira depois de um domingo. Eu não concordo com ele em muita coisa, mas nisto estou plenamente de acordo. Fico até às 10, bom dia, boa segunda-feira.

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Trago-lhe um conjunto de notícias que já não são novas, mas que eu acho que, enfim, podemos recordar, são autênticos clássicos, não é? Para ver até que ponto às vezes chega, enfim, a idiotice humana. E algumas delas aconteceram mesmo em Portugal, como esta, a primeira. Um homem de 34 anos tinha alertado as autoridades que o seu telemóvel tinha desaparecido e deu como extraviado. Só que o dispositivo acabaria por aparecer e o proprietário resolveu informar as autoridades de que este tinha de facto aparecido. No entanto, não contava com uma surpresa quando entrou na esquadra da PSP do Cais do Sodré, em Lisboa. A polícia percebeu que sobre o homem recaía uma pena de multa que poderia ser convertida em pena de prisão caso este não apagasse. Pois bem, assim que percebeu que poderia passar 146 dias num estabelecimento prisional, o homem resolveu pagar 1.320 euros a que tinha sido condenado pela justiça por desobediência e condução sem carta. De acordo com o jornal Correio da Manhã, o cidadão acabou por pagar o valor inscrito na pena a que tinha sido condenado para não ter de pagar a dívida com estes tais 146 dias de prisão.

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O WhatsApp anunciou este mês uma funcionalidade que permitirá aos utilizadores da app de mensagens identificarem potenciais tentativas de burla, ajudando assim a combater aquele que tem sido um dos mais recentes flagelos dos utilizadores de telemóveis. Até aqui, disponível de forma limitada, esta funcionalidade foi agora avistada na versão beta do WhatsApp, o que significa que o lançamento na versão final poderá estar para breve, sendo que a empresa ainda não revelou quando será lançada. Como conta o site WA Beta Info, a versão 2.26.34.1 beta do WhatsApp para telemóveis Android já conta com esta opção, o que significa que pode começar a experimentar esta funcionalidade caso decida instalar esta versão alternativa da app.

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É tudo, completa-se assim a emissão de arranque de semana de Supermanhã. A seguir vem a Sandra Fonseca. Vai começar o Expresso das 10. Como lhe disse, é tudo por hoje. Bom dia, até amanhã.

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Bom dia, está dado o arranque de mais uma semana na Benedita FM com o programa Expresso das 10. Sou Sandra Fonseca, até às 12 temos 2 horas de companhia, música, boa disposição e, claro, todas as notícias e dicas que importam para começar esta semana bem informado. Por isso, aumente o volume, fique desse lado e venha connosco neste Expresso das 10. Bom dia!

espreitamos agora o que nos reserva o estado do tempo para hoje. Segunda-feira, o tempo vai manter-se quente, com céu pouco nublado ou limpo. No litoral norte e centro, o céu pode apresentar-se temporariamente mais nublado. O vento será fraco a moderado. Para hoje, são esperadas máximas de 28 graus para o distrito de Leiria, 34 para o distrito de Santarém. Venha daí connosco, boa semana. Já sabe, as músicas ficam por nossa conta. Se vai na estrada, boa viagem. Se está a trabalhar, bom trabalho. Ótima manhã, excelente semana. Vamos em frente com a tua e os vizinhos. Já não saio para ouvir agora na sua rádio.

10:15, dá-lhe conta de que hoje, 7 de setembro, se celebra o Dia Internacional da Cooperação Policial. Celebra-se todos os anos neste dia e pretende destacar a importância da cooperação internacional no apoio às polícias nacionais e às agências responsáveis pela aplicação da lei. Este ano o tema é proteger contra a vulnerabilidade, construir confiança e legitimidade no policiamento. Fica então a nota deste Dia Internacional da Cooperação Policial que hoje se celebra. 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

10 horas 24 minutos, a excelente manhã da segunda-feira. Daqui a pouco não perca os comentários desportivos, mas para já, deixamos aqui uma boa proposta para anotar na sua agenda. Decorre até 20 de setembro o Festival de Ópera de Óbidos sob o tema Luz e Trevas, cruzando grandes obras do repertório lírico com o património histórico daquela vila. A programação inclui a gala Encontro de Titãs, dedicada a Weber, Beethoven e Mozart, além de obras como a Cinderela de Rossini, Came, ou também o primeiro Homicídio de Scarlatti e Orfeu e Eurídice de Gluck. O festival conta ainda com um recital dedicado à presença de Shakespeare na música vocal europeia. Fica então a nota para este Festival de Ópera de Óbidos, que está a decorrer até 20 de setembro.

0: 10 horas 31 minutos, ótima segunda-feira com a Benedita FM e como anunciado lá atrás, hoje é dia de apontamentos desportivos por Pedro Guerra, as últimas do desporto com os comentários de Pedro Guerra. Bom dia, Pedro, bem-vindo.
1: Bom dia, Sandra, bom dia igualmente para todos os nossos estimados ouvintes, a quem já desejamos uma semana cheia de, enfim, trabalho e bons resultados. Hoje, falando de futebol, comentamos a quinta jornada da Primeira Liga 2026-2027. O Futebol Clube do Porto jogou na sexta-feira com o Moreirense, sofreu um gol pela primeira vez esta época e esteve a perder, mas Bernardeck e William Gomes deram a volta ao resultado, acabando a vencer por 2-1. No sábado à tarde, o Benfica jogou no Funchal com o Marítimo e acabou a ganhar 0-3. Barreiro foi o herói nos Barreiros, apontando 2 golos. Pestiani fechou com um grande gol. Palhinha fez o primeiro jogo como titular desta equipa do Benfica e foi o patrão que se esperava a recuperar nada menos que 11 bolas. Mais à noite, o Sporting recebeu o Nacional, a outra equipa da Madeira, e venceu por 2-0 com um penalti de Soares, que também assistiu para o gol de Flávio Gonçalves. Ainda no sábado, o Alverca perdeu 1-2 com o Braga e o Estrela da Amadora empatou 2-2 com o Famalicão. Ontem, o Santa Clara de Petit goleou o Rio Ave por 4-0. O Casa Pia conseguiu o seu primeiro ponto com um 0-0 frente ao Vitória de Guimarães, apesar de estar a jogar fora. E o Académico de Viseu foi a Barcelos fazer surpresa, vencendo por 0-1 o Gil Vicente. Com isto, pôde o Porto Futebol, Clube do Porto de Pedrical, continua em primeiro lugar com 15 pontos. O Sporting tem 13. O terceiro é o Santa Clara com 11 pontos. O quarto é o Benfica com 10. Tem menos um jogo, que será nesta quarta-feira no Norte com o Moreirense. Para a jornada 6, no sábado, o Porto vem aqui a Rio Maior defrontar o Casa Pia e no domingo o Benfica recebe o Gil Vicente às 18 horas. Já o Sporting joga em Famalicão às 20h30. O Braga recebe o Estoril só na segunda-feira. Lá por fora, em Espanha, o Real Madrid de José Mourinho perdeu pela primeira vez esta época 1-0 em Sevilha com o Betis. O Atlético de Madrid também perdeu com o Atlético de Bilbao 3-0. Já o Barcelona foi a Valência golear por 3-0 e fez um pleno de 12 pontos. O Alavés tem 10, o Real Madrid e o Betis têm 9 pontos. Em Espanha, portanto. Em França, o PSG escandalosamente perdeu 1-2 com o Mónaco. O Lyon

0: Do nosso Paulo Fonseca venceu por 3-1 o Auxerre e o Marselha perdeu 2-3 com o Paris Futebol Clube. O Mónaco lidera com 9 pontos, o Lyon e o Paris Futebol Clube têm 7, o PSG poderoso, mas está no 10º lugar com apenas 3 pontos. Em Itália, o Inter bateu o Nápoles por 3-2, a Roma de Rodrigo Mora venceu por 2-1 o Atalanta. E num grande clássico ontem, a Juventus recebeu o AC Milan de Ruben Amorim e Gonçalo Ramos, acabando com um empate a uma bola. Ruben Amorim vencia aos 90 minutos, mas já em tempo complementar sofreu o empate. O Roma e o Inter, só com vitórias, têm 9 pontos, o Como, o Milan e a Juventus têm 7 pontos. Na Alemanha, à segunda jornada, o Stuttgart goleou por 4-1 o Colanso. O Hoffenheim perdeu com o Borussia por 2-3. O Schalke empatou 0-0 com o Bayern de Munique. E o Leverkusen venceu o Berlim por 4-0. Em Inglaterra, o campeão Arsenal, com uma reviravolta, venceu o Chelsea por 2-1 num grande jogo. No Everton, Manchester United 2-2, o Manchester United sofreu o seu golo também aos 96 minutos e o Manchester City venceu por 1-0 o Coventry com o golo do gigante Haaland e lidera com 9 pontos a par do Arsenal. Voltando às provas nacionais, na segunda liga, a União de Leiria venceu por 1-0 o Portimonense, o Tondela venceu o Porto B por 3-0, o Penafiel ganhou 4-1 à Académica e o Benfica B perdeu por 0-2 com o Torriense. Sporting B lidera com 12 pontos, depois Penafiel, Lusitano e Vizela têm 10, o quinto é a União de Leiria e também a Académica, que têm 9 pontos. Na Liga 3, Série B, o Caldas foi ganhar a União de Santarém por 0-1, o Belenenses foi a Sernais ganhar por 1-3 e o Atlético venceu por 3-1 ao Oliveirense. Na frente da tabela está o Belenenses com o pleno de 12 pontos, Atlético e Mafra têm 8, o Caldas está em 7º e tem 4 pontos. No Campeonato de Portugal, Série B, o Nazarenos perdeu por 3-0 na Malveira. A União da Serra empatou 1-1 com o Nogueirense. O Mortágua ganhou 2-1 ao Fazendense e assim lidera com 9 pontos. O Nazarenos só tem derrotas e está em último com 0 pontos. Por cá, a ABCD terá um jogo de treino com o Grape no próximo domingo e depois, no sábado seguinte, 19, recebe o Sport Lisboa e Marinha, que será o primeiro jogo da 11ª tal Leiria nesta época de 2026-2027. Destaque para a Supertaça de Futsal, onde o campeão europeu Sporting Clube Portugal venceu o campeão nacional Benfica por 3-2 após prolongamento. Parabéns, portanto, aos técnicos beneditenses Nuno Dias e Paulo Luís, que somam mais um troféu, a juntar aos muitos que já têm. A Supertaça de Futebol foi para o Benfica, estou a falar no feminino, Benfica que goleou o Futebol Clube Porto por 5-1. E termina então em alta velocidade, grande prémio de Itália de Fórmula 1, com a vitória do jovem Antonelli, que saindo do 19º lugar, ultrapassou todos e chegou então à vitória. Desde 1966 que um piloto italiano não ganhava em Itália. George Rust ficou em segundo, também com o Mercedes, e Max Verstappen foi o terceiro nesta grande prémio de Itália, se ainda damos a nossa habitual voltinha pelo que optamos de mais importante no desporto, na região, no país e na Europa, e despedimos então com os renovados votos da excelente e produtiva semana para todos os nossos ouvintes e com a companhia da Benedita FM, indispensável nos bons e também nos maus momentos.
1: Obrigada, Pedro. Foram assim os apontamentos desportivos de Pedro Guerra, que estarão de volta para a semana no mesmo horário. 10:39, agora vamos seguir com música nacional. A seguir, Marisa Liz, Vício Difícil.

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responder imediatamente a mensagens nem sempre significa desinteresse. Segundo dados da Psychology Today, quase um terço das pessoas sente stress diário com notificações e muitas adiam respostas por sobrecarga. Na era da hiperconectividade, a pausa antes de responder pode refletir inteligência emocional, permitindo mensagens mais claras e decisões conscientes sobre quando e como interagir. O psicólogo Daniel Goleman destaca que a autorregulação é essencial para relações saudáveis. Saber quando não responder é tão importante quanto o que se diz. Além disso, gerir o tempo da resposta protege a saúde mental, reduz a ansiedade e fortalece relações baseadas na qualidade, não na velocidade. A lição é simples: nem todas as notificações exigem reação imediata. E pausar pode ser um ato de cuidado consigo mesmo.

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Estamos assim a iniciar esta segunda parte do Expresso das 10, emissão de segunda-feira, 7 de setembro, arranque de semana. Venha connosco até ao meio-dia. Há mais Expresso das 10 para acompanhar. Fique desse lado. Bom dia.

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1: Viva! Que sejas bem-vindo. Há pessoas que passam a vida a tentar resolver tudo. Resolver problemas, resolver relações, resolver o futuro. Resolver até aquilo que ainda não aconteceu. Mas deixa-me fazer-te uma pergunta. E se algumas coisas não precisassem de ser resolvidas hoje? Talvez algumas precisem apenas de tempo, outras precisem de distância. Ou mesmo talvez algumas precisem simplesmente de ser aceites. Hoje, escolhe uma preocupação que tens na cabeça. Olha para ela e pergunta: posso fazer alguma coisa sobre isso hoje? Se sim, faz uma pequena coisa. Se não, permite-te deixá-la descansar por agora. Nem tudo o que preocupa a nossa mente precisa de uma resposta imediata. Às vezes, a melhor decisão é simplesmente não alimentar a preocupação. O desafio de hoje é deixares uma preocupação fora do teu dia. Afirma: nem tudo precisa de ser resolvido agora. Eu posso confiar no tempo e em mim. Sim, repete: nem tudo precisa de ser resolvido agora. Eu posso confiar no tempo e em mim. O meu nome é Joaquim Sobreiro Duarte e este foi mais um Momento Ocupa-te e Vive. Até amanhã. E lembra-te, a vida acontece quando deixamos de adiar.
2: E foi assim o Momento Ocupa-te e Vive desta segunda-feira por Joaquim Sobreiro Duarte. Para já vamos olhar para o estado do tempo. Hoje o calor volta a marcar presença na região, com céu maioritariamente limpo ou pouco nublado. Ao longo do dia pode

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1: 11 horas mais 23 minutos. Agora partilhamos consigo algo insólito. A cidade húngara de Nagyszordfalu recebeu, no fim de semana passado, um evento algo insólito, uma competição internacional para premiar os melhores e mais rápidos coveiros. Ao todo participaram 19 equipas, cada uma com 2 coveiros, e o objetivo foi escavar uma sepultura com as medidas exatas de 2 metros de comprimento, 80 centímetros de largura e 1,60 de profundidade. Além do tamanho, as covas foram também avaliadas pelo seu aspecto, segundo avançou a agência Reuters, que partilhou de resto fotografias da prova. A equipa vencedora do ano passado foi a primeira a terminar, depois de escavar durante pouco mais de uma hora. É assim uma iniciativa insólita, não é? Ótima manhã de segunda com a sua rádio.

música nova de Gonçalo Malafaia, este socorro nesta manhã de segunda-feira. Formar aura é uma expressão cada vez mais usada por adolescentes e nas redes sociais. Significa fazer ou dizer algo que aumenta a imagem, confiança ou nível cool de uma pessoa. O termo formar vem dos videojogos, onde significa acumular pontos, recursos ou experiências. Já aura refere-se ao carisma, presença ou vibe transmitida por alguém. A expressão é muitas vezes usada de forma irónica, uma atitude corajosa, engraçada ou confiante para fazer alguém ganhar aura, enquanto o momento embaraçoso pode significar perder aura. Termos como sigma e beta também aparecem frequentemente associados a esta linguagem na internet. Isto temos de nos manter atualizados da linguagem dos adolescentes, não é? Agora já conhece a expressão formar aura, caso nunca tenha ouvido falar. Agora Bruno Mars, Risk It All, nesta manhã de segunda-feira. Tenha um bom dia. Daqui a pouco há Luís Capaldi para escutar.

Survive, a música de Lois Capaldi nesta manhã de segunda-feira. Não se esqueça de passar pelo nosso site beneditofm.pt, está em permanente atualização. A esta hora em destaque entre as notícias: futsal, beneditenses conquistam supertaça de futsal pelo Sporting. Na Benedita em Aturquel, meia maratona provoca condicionamentos de trânsito no dia 13 de setembro. São apenas duas das muitas notícias em destaque no nosso site beneditofm.pt, onde tem também disponível a nossa emissão online para todo o país e mundo. Em frente agora com Bryan Adams.

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Comboio de Papel Leilaria celebra o seu 17º aniversário, 26 de setembro, com um programa que entre 13 de setembro e 3 de outubro reúne oficinas, uma conferência dedicada ao património cultural e material, uma exposição de arte contemporânea. As comemorações cruzam património, artes e ofícios tradicionais, criação artística com propostas dirigidas a diferentes públicos, reforçando a vocação do Moinho de Papel enquanto espaço de preservação e transmissão de saberes, aprendizagem e dinamização cultural. Fica então a sugestão para esta iniciativa que celebra os 17 anos. O programa terá início no dia 13 com uma oficina Esculturas em Papel Habitar o Moinho, que será dinamizada por Cristina de Sousa Ramos. Fica então a sugestão.

0: Quase a chegar ao meio-dia, ficam já feitas as despedidas deste Expresso das 10. Regressaremos amanhã, às 10 da manhã, para levar até si mais 2 horas. O convite é para que fique connosco. Depois do meio-dia, a Agenda Cultural com Diogo Honório. Tenha um bom dia.
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1: O Festival de Ópera de Óbidos está de regresso até 20 de setembro, sob o tema Luz e Trevas, cruzando grandes obras do repertório lírico com o património histórico da vila. A programação inclui a gala Encontro de Titãs, dedicada a Weber, Beethoven e Mozart, além de obras como A Cinderela, de Rossini, Caim ou O Primeiro Homicídio, de Scarlatti, e Orfeu e Eurídice, de Gluck. O festival conta ainda com um recital dedicado à presença de Shakespeare na música vocal europeia. A Arméria, movimento ambientalista de Peniche, realiza a 19 de setembro o seu 50º passeio pedestre, um percurso especial entre Óbidos e Peniche. A caminhada terá 20 km, com partida do Bom Sucesso, havendo também uma opção de 13 km. A organização disponibiliza transporte de Peniche para o início do percurso, com condições especiais para sócios. O DJ Couto assume a cabine do Armazém das Artes, em Alcobaça, no dia 11 de setembro, para a última Sunset Party do ano. A noite promete música e groove para assinalar o encerramento do verão. Os Virgens Sutas estão de regresso com um novo single intitulado Tome Conta Desta Tua Casa. A canção explora o território entre o amor e a ausência, retratando uma relação marcada pelas memórias, pelo desejo, pelo silêncio e por um desencontro que o tempo não conseguiu resolver. O tema percorre os vestígios de uma relação perdida entre aquilo que ainda dói e o que se tenta esconder. Chegados aqui, fechamos mais uma agenda cultural com a garantia de que poderá recuperar todas estas e muitas outras notícias no nosso site em beneditafm.pt. Da minha parte é tudo, resta-me desejar-lhe uma boa continuação ligado à sua Benedita FM.
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1: No comando técnico do Sporting estão dois homens que residem na Benedita. Nuno Dias, beneditense adotado, e Paulo Luís, beneditense de Gema, responsáveis por mais uma conquista. Desta feita, a equipa leonina conquistou a Supertaça Nacional de Futsal ao derrotar o Benfica por 3-2 após prolongamento no encontro disputado em Vila do Conde. O pontapé de saída para o campeonato é já no próximo fim de semana. O município de Porto de Mos aprovou um apoio de 110 mil euros à Junta de Freguesia de Miradaires para a aquisição de terrenos destinados à ampliação do cemitério local. O apoio será repartido por dois anos, com 55 mil euros em 2026 e outros 55 mil no próximo ano. Segundo o presidente da Câmara, Jorge Vala, o cemitério encontra-se numa situação de praticamente ocupação total.
2: A deliberação de apoio à Junta de Freguesia de Miradaires de 110 mil euros, 55 mil este ano e no próximo ano mais 55 mil, para apoio à aquisição de terrenos com vista à ampliação do cemitério de Miradaires, que está numa situação já de praticamente ocupação total. E, portanto, a Junta de Freguesia tem intenção de fazer a ampliação, não tem condições financeiras, solicitou este apoio à Câmara Municipal e nós deferimos o apoio, como disse, dos 110 mil euros que corresponde é que é idêntica ao valor da aquisição do terreno.
1: O valor atribuído corresponde ao custo de aquisição dos terrenos. Caldas da Rainha foi oficialmente aceito no passado dia 3 de setembro como membro da Rota Europeia da Cerâmica durante a Assembleia Geral da Organização, que decorreu em Faenza, Itália. A adesão permite ao município caldense integrar uma rede internacional de cidades e territórios com forte ligação histórica, cultural e económica à cerâmica. A entrada representa também o reconhecimento do património cerâmico caldense e abre novas oportunidades de cooperação internacional e intercâmbio entre artistas e artesãos e a promoção do turismo cultural, refere uma nota de imprensa da Câmara Municipal de Caldas da Rainha. O Leiria Saúde vai, a partir deste mês, descentralizar as suas iniciativas pelas freguesias do concelho, aproximando a população dos temas da saúde e do bem-estar. O novo modelo arranca a 26 e 27 de setembro em Monterreal e Carvite, Sintes Bajoca a 3 de outubro, Ortigosa a 10 de outubro, Maceira a 24 e 25 de outubro. As iniciativas incluem rastreios, ações de sensibilização, atividades físicas e propostas dirigidas a diferentes idades, incluindo crianças. A iniciativa continuará a percorrer as freguesias daquele concelho em 2027. A Confraria de Nossa Senhora da Nazaré assumiu este ano a organização das festas em honra de Nossa Senhora da Nazaré, contando com o município como parceiro institucional e de apoio à realização do evento. A Câmara Municipal atribuiu um apoio financeiro de 100 mil euros, já com IVA incluído, destinado à realização das festas. Este valor corresponde exclusivamente ao apoio municipal e não ao orçamento global do evento. A Benedita e Turquiel recebem no próximo domingo, 13 de setembro, mais uma edição da Meia Maratona da Benedita, que deverá levar centenas de atletas às ruas destas duas localidades. A realização da prova vai obrigar a condicionamentos e cortes temporários de trânsito entre as 8 da manhã e o meio-dia e meio, de forma a garantir a segurança dos participantes. Na Benedita, os condicionamentos abrangem, entre outras, a Estrada Nacional 86, Praça Dr. José Damasceno Campos, Rua Rei da Memória, Avenida Padre Inácio Antunes, Rua dos Heróis do Ultramar, Estrada dos Candeeiros, Rua Dona Maria Pia e Rua João Paulo II. Em Turquiel haverá limitações na Rua Dona Maria Pia, Charneca do Rio Seco, Rua Casal da Lagoa, Rua Porto da Pedra, Rua Direita, Rua Nova Senhora da Conceição e Rua do Hockey Clube de Turquiel. A organização apela aos automobilistas para que respeitem a sinalização e as indicações das autoridades, circulando com especial atenção e velocidade reduzida. A Autoridade Nacional de Segurança Rodoviária, GNR e PSP lançam amanhã a campanha de segurança rodoviária Sinto-me Vivo, que decorre até à próxima segunda-feira. A iniciativa pretende sensibilizar condutores e passageiros para a utilização correta do cinto de segurança, sistemas de retenção para crianças e capacete. Durante a campanha haverá ações de sensibilização da Autoridade Nacional de Segurança Rodoviária e operações de fiscalização realizadas pela GNR e pela PSP. É tudo quanto a notícias, estas e outras, para consultar qualquer hora no nosso site em beneditafm.pt.
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0: Bolas, nesta loja as coisas estão sempre a subir.
1: Perdão, minha senhora. Tem ali aquelas escadas que vão para o andar de baixo. É sempre... é sempre a descer. A descer.
2: Ai, ai. Enfim, sós.
3: Sós? Mas quais sós? Quais sós? Eu casei foi para estar acompanhado.
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16: Obrigada, Isabel.
15: Uma edição saída de emergência. A internet está quase em todo lado. Só falta chegar ao cimo da serra. Até lá, os pastores vão ter que arranjar alguma coisa para fazer enquanto a sua cabrita berra. Olá, bom dia, compadre Zé Cabrito.
17: Ora, bom dia, meu amigo Manel Berrigo. Então, como é que vai a vida? Olha, a mesma coisa de sempre. Passa-se os dias aqui na serra a tomar conta das cabras, não é? Ah, pois é, mas o senhor sabe que esta vida de pastor é mesmo assim, ora. É, pá, eu só acho que as coisas deviam ser diferentes. Agora, com esta tecnologia toda, a gente vier a tentar outras coisas para se entreter. Então, o que é melhor que isto? Ora, passar o dia a contar carneirinhos é uma maravilha. Ora, a mim, ele tira-me as insónias todas. Ah, nota-se. Vá-se-me-se, passa os dias a dormir e depois, olha, queixa-se que os lobos lhe levam os bichos.
18: Oh, homem, vale baixo, pá. Se o patrão descobre, ainda me manda para a rua, pá.
17: Oh, mas é como lhe digo, compadre, faz-nos falta uma coisa moderna, olha. Eu sei lá. Olha, internet!
18: Internet? Aqui na serra? Ora, amigo, aqui em cima apanha-se telefonia e mal. E ora, quanto mais termos internet, ora bem essa,
17: é? Ah, mas isso é que vosso me se julga. Então eu não vi na televisão aquele rapaz que é pastor como nós a dizer que navega na internet e mais não sei o quê.
18: Ah, isso é tudo mentira, ó.
17: É verdade! Nós só não conseguimos porque aqui não há rede.
18: Oh, compadre, tenha certeza que o sol não anda a fazer-lhe mal à nabiça.
17: Ah, mas porquê?
18: Então está para aí a falar em navegar na rede, mas a gente está no meio dos montes. Lá longe, à beira-mar, e é que eles podem navegar e pescar com uma rede, ora essa.
17: Ah, ah, homem, esse mesmo que vosso me sempre passa os dias a dormir, não se moderniza, não lê.
18: Oh, compadre.
17: Sim, sim, então não sabe que a gente pode navegar em qualquer sítio. É só preciso um computador e uma ligação a essa internet.
18: Ora, agora bem, ora, rasparta. Mas como é que vosso me sempre
19: quer o computador cá na serra se a gente nem tem eletricidade?
3: Olhe, porque eles agora já inventaram uma coisa que lhe chamam... Olhe, que lhe chamam portáteis, que são computadores que podem trabalhar e sem eletricidade.
19: Puxa, que esses magandos agora inventam tudo e mais de alguma coisa.
3: Ah, pois é, olha, se eu tivesse uma coisa dessas, podia vir cá para cima e abrir um blog ou uma página minha para eu poder contar e como é que é a vida de pastor.
19: Ora, e olha que isso é que é uma bela ideia. E como é que se chamava a página?
3: Net Cabra!
19: Até nem ficava mal, não, senhora, ora?
3: Pois, e se quisesse, até vosso mocê podia escrever lá no meu blog.
19: Eu? Oh, oh, compadre, veja lá que a única vez que cheguei perto de um computador e que é aquilo foi daquela vez que os GNRs me levaram lá para o posto por... por conduta imoral e com... Olhe, imoral e com animais de pasto.
3: Já me estou a lembrar. Foi o dia em que vosso mocê andava correndo todo nu atrás das cabritas.
18: Já sabe como é. Estava a ver se conseguia produzir uma pura lã virgem.
3: Sim, sim, consegui.
18: Não, raio, das cabritas correu muito depressa e eu não consegui foi apanhar nenhuma.
3: Mas fui apanhado pela GNR, olha essa.
18: E mal pago, compadre, mal pago.
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15: Às vezes, quem se abaixa, colhe vantagens. Ora, ouçam esta cena que se passou na Sapataria.
20: Tenha a bondade de dizer.
21: Eu queria ver uns sapatos iguais àqueles vermelhos que estão na montra.
20: Se são para si, não vale a pena, porque não temos a sua medida.
21: Essa agora? Como é que o senhor sabe a minha medida se é a primeira vez que eu entro nesta sapataria?
20: Oh, minha menina, eu estou há quase 20 anos nesta profissão e mal entro ali à porta, eu reconheço imediatamente a medida e restantes pormenores de qualquer cliente. Pelo pôr do pé, pelo dobrar dos joelhos, pelo abrir das pernas, etc, etc. Portanto, a menina, além de ser menina, calça o 37, não é verdade? Pois naquele modelo de sapato já só temos até ao 36.
21: Olha, mesmo assim eu quero experimentar. É que às vezes...
20: Acha que sim, vê-se logo que ainda é menina.
21: Como é que disse?
20: Nada. Aqui tem o 36 dos sapatos vermelhos que estão na montra. Queria sentar-se e experimentar, sim? Ora, como vê, não é... Olá, mas o que é que eu estou a ver? Ai.
21: Como é que disse?
20: Nada. O que eu estou a ver é que o 36 não lhe entra de modo nenhum.
21: Vai,
20: amiga.
21: Pronto, olha, desisto.
20: Não desisto nada. Temos variedíssimos modelos, de variedíssimas cores, mesmo à sua medida. Olha, tem aqui, por exemplo, estes e mais estes. Que tal? Ora, vamos lá calçar estes e se não gostar deles, eu tiro tudo das prateleiras até a menina encontrar um par que satisfaça.
21: Ah, mas olha, eu não queria incomodar.
20: Não incomoda nada. Ora, essa sapataria sempre a enfiar limitada nunca deixa de sair nenhuma cliente sem insatisfeita. Vamos lá experimentar esses então, está bem? O quê? Não gosta?

0: sua, as suas calcinhas. Esqueceu-se de as vestir.
1: Acontece, né?
2: Ah, seu malandro. Por isso tanta amabilidade ou obrigar-me a experimentar os sapatos todos da sapataria. Acha bonito?
1: Para ser sincero, acho lindo. Achei até que era uma prenda.
2: Uma prenda? Acha-me parecida com o Pai Natal, acha?
1: Pois é. As barbas do Pai Natal são brancas. Lá isso são.
2: Ai, homem, como é que eu tirei estas nódoas das tuas calças? Nem que fosse uma super-mulher.
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6: Olá, queridinha. Vais pôr estes restos ali aos gatinhos?
7: Sim. Elas gostam disso, dona Sinha.
6: Mas o que é que tu julgas que é isto? Para os gatos poderem não gostar.
7: Sei lá. Eu só sei que ouvi a minha mãe dizer que a dona Sinha tinha ido tirar umas peles do pescoço.
8: Ai, que menino tão bonito. Então, vais apoiar a seleção nacional com entusiasmo, vais?
9: Não é com entusiasmo. É, mas é com uma bandeira nacional que eu encontrei ali pendurada no pau da junta de freguesia.
4: Apresentaram?

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1: O DJ Couto assume a cabine do Armazém das Artes em Alcobaça no dia 11 de setembro para a última Sunset Party do ano. A noite promete música e groove para assinalar o encerramento do verão. O Festival de Ópera de Óbidos está de regresso até 20 de setembro sob o tema Luz e Trevas, cruzando grandes obras do repertório lírico com o património histórico da vila. A programação inclui a gala Encontro de Titãs, dedicada a Weber, Beethoven e Mozart, além de obras como A Cinderela, de Rossini, Caim ou O Primeiro Homicídio, de Scarlatti, e Orfeu e Eurídice, de Gluck. O festival conta ainda com um recital dedicado à presença de Shakespeare na música vocal europeia. A Arméria, movimento ambientalista de Peniche, realiza a 19 de setembro o seu 50º passeio pedestre, um percurso especial entre Óbidos e Peniche. A caminhada terá 20 km com partida do Bom Sucesso, havendo também uma opção de 13 km. A organização disponibiliza transporte de Peniche para o início do percurso, com condições especiais para sócios. Os Virgens Sutas estão de regresso com um novo single intitulado Tome Conta Desta Tua Casa. A canção explora o território entre o amor e a ausência, retratando uma relação marcada pelas memórias, pelo desejo, pelo silêncio e por um desencontro que o tempo não conseguiu resolver. O tema percorre os vestígios de uma relação perdida entre aquilo que ainda dói e o que se tenta esconder. E assim chegamos ao fim de mais uma Agenda Cultural. Todas estas e outras notícias podem ser recuperadas no site da sua rádio em beneditafm.pt. Da minha parte é tudo. Tenha uma ótima continuação com a sua Benedita FM.
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viva, vamos dar início a mais um Sons da Tarde desta semana. Venha daí connosco, pela frente temos 3 horinhas só com grandes temas, a que já o habituamos. Fique então na nossa onda e tenha uma agradável tarde.

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consumo de café pode estar diretamente relacionado com o menor risco de desenvolver cancro. A conclusão pertence a um estudo realizado por investigadores chineses que analisou 59 análises realizadas sobre o tema, as quais foram previamente avaliadas e selecionadas com base em variados critérios de confiabilidade. O estudo verificou que o consumo de cada chávena de café por dia, cerca de 125 ml, significava uma redução de 3% no risco de desenvolver vários tipos de cancro, nomeadamente bexiga, mama, boca, faringe, colorretal, endométrico, hepatocelular, esófago, pâncreas, leucemia e próstata. Até agora, os benefícios do café apenas estavam associados ao último.

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Quanto ao estado do tempo para o dia de amanhã, prevê-se um dia com o céu muito nublado, com possibilidade de ocorrência de períodos de chuva fraca e pequena descida da temperatura.

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1: O município de Porto de Mós aprovou um apoio de 110 mil euros à Junta de Freguesia de Miradaires para a aquisição de terrenos destinados à ampliação do cemitério local. O apoio será repartido por 2 anos, com 55 mil euros em 2026 e outros 55 mil no próximo ano. Segundo o presidente da Câmara, Jorge Vala, o cemitério encontra-se numa situação de praticamente ocupação total.
2: A deliberação de apoio à Junta de Freguesia de Miradaires de 110 mil euros, 55 mil este ano e no próximo ano mais 55 mil, para apoio à aquisição de terrenos com vista à ampliação do cemitério de Miradaires, que está numa situação já de praticamente ocupação total. E, portanto, a Junta de Freguesia tem intenção de fazer a ampliação, não tem condições financeiras, solicitou este apoio à Câmara Municipal e nós deferimos o apoio, como disse, dos 110 mil euros que corresponde e que é idêntico ao valor da aquisição do terreno.
1: O valor atribuído corresponde ao custo de aquisição dos terrenos. Uma criança de 10 anos ficou gravemente ferida numa colisão entre 2 veículos ligeiros este sábado em São João da Ribeira, Rio Maiores. O acidente ocorreu cerca das 12h10 e provocou ainda 4 feridos ligeiros, entre os quais 2 crianças. A vítima mais grave foi ela e transportada para o Hospital de Santa Maria, em Lisboa. No local estiveram 21 operacionais dos bombeiros de Rio Maiores, Alcanede, Benedita e Alcoentra, apoiados por meios de emergência. O PS Alcobaça critica a gestão dos serviços municipalizados de Alcobaça, apontando atrasos na reparação de rupturas, problemas no abastecimento e falta de investimento na rede pública. O vereador socialista Diogo Ramalho dá como exemplo uma intervenção na rua Maria de Lourdes Rezende, em Alcobaça, onde a repavimentação só ficou concluída cerca de 6 meses após a primeira denúncia. O PS questiona ainda os contratos para a reparação de rotundas, a utilização de meios dos bombeiros para garantir o abastecimento e os recentes episódios de água turva. Os socialistas defendem também o reforço dos recursos humanos e a transformação dos serviços municipalizados numa empresa municipal para aumentar a capacidade operacional. O município de Porto de Mós adquiriu o antigo campo da Fiandeira em Miradaires por 120 mil euros, concluindo um processo iniciado em 2017. O terreno, com cerca de 10 mil metros quadrados, deverá dar lugar a um ecoparque verde, num investimento estimado de 1,5 milhões de euros. O espaço tem ainda forte importância na memória da comunidade, tendo sido utilizado pela União Recreativa Mirense. No comando técnico do Sporting estão 2 homens que residem na Benedita. Nuno Dias, beneditense adotado, e Paulo Luís, beneditense de Gema, responsáveis por mais uma conquista. Desta feita, a equipa leonina conquistou a Supertaça Nacional de Futsal ao derrotar o Benfica por 3-2 após prolongamento no encontro disputado em Vila do Conde. O pontapé de saída para o campeonato é já no próximo fim de semana. A época especial de exames termina esta terça-feira com cerca de 43 mil alunos inscritos, mas a maioria acabou por não realizar as provas. Esta segunda-feira realizou-se o exame de matemática A com cerca de 8 mil inscritos. A baixa afluência também se verificou no Exame Nacional de Português, obrigatório para a conclusão do ensino secundário, que teve mais de 9 mil inscritos, mas apenas cerca de 40% dos alunos compareceram. As classificações desta época especial deverão ser divulgadas a 16 de setembro. Os alunos que reúnam condições para se candidatarem à segunda fase de acesso ao ensino superior terão depois até 20 de setembro para apresentar a candidatura. Muitas das inscrições nesta época especial terão sido feitas por precaução. É tudo quanto a notícias, estas e outras para consultar qualquer hora no nosso site em beneditafm.pt.
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2: Boa tarde, já começou a segunda hora dos Sons da Tarde. A partir de agora, o espaço é para os Sons da Tarde que estão prontinhos para começar a rodar. Desejo-lhe uma excelente tarde na nossa companhia.

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1: Para agora vou reavivar-lhe a memória com o próximo tema que teve grande êxito nos anos 70. A música chama-se Respect e é cantada por Aretha Franklin. Recorde então o próximo tema que se segue e passe uma agradável tarde na Benedita FM.

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Quanto às previsões do tempo para amanhã, conto com céu geralmente muito nublado, ocorrência de chuva fraca e pequena descida da temperatura máxima.

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Novamente, boa tarde a todos. Estamos com os Sons da Tarde no ar, o programa das suas tardes semanais. Passe uma ótima tarde, onde quer que se encontre, a fazer o que quer que seja.

segunda à sexta-feira, o Sons da Tarde faz-lhe companhia nas suas tardes, entre as 3 e as 6 da tarde. Agora, uma sequência a começar com Michael Bublé, Ed Sheeran e os Cranberries. Boa tarde.

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Quanto ao estado do tempo para o dia de amanhã, prevê-se um dia com o céu muito nublado, com possibilidade de ocorrência de períodos de chuva fraca e pequena descida da temperatura. 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

Ficamos a ouvir Gavin James no Sons da Tarde. Hard to Do, produzido por Benny Blanco, que também trabalhou no álbum Divide de Ed Sheeran.

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Ainda bem que está connosco e se só agora se juntou a nós, ainda está a tempo de ouvir os sons da tarde. Assim fazemos-lhe companhia no seu fim de dia e regresso a casa. Desejos de um ótimo fim de tarde.

está tudo dito e ouvido por hoje. Estivemos com os Sons da Tarde, o programa das suas tardes semanais. Amanhã temos mais disto para acompanhar a partir das 15 horas. Até lá, fique bem, passe o resto de uma boa tarde e não desligue o seu rádio. A seguir vêm os discos pedidos para acompanhar aqui na sua rádio logo depois das 18 horas. Da minha parte, até amanhã, logo depois das 15 horas. Fique bem, até amanhã.

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1: Caldas da Rainha foi oficialmente aceito no passado dia 3 de setembro como membro da Rota Europeia da Cerâmica durante a Assembleia Geral da Organização que decorreu em Faenza, Itália. A adesão permite ao município caldense integrar uma rede internacional de cidades e territórios com forte ligação histórica, cultural e económica à cerâmica. A entrada representa também o reconhecimento do património cerâmico caldense e abre novas oportunidades de cooperação internacional e intercâmbio entre artistas e artesãos e a promoção do turismo cultural, refere uma nota de imprensa da Câmara Municipal de Caldas da Rainha. O município de Porto de Mós aprovou um apoio de 110 mil euros à Junta de Freguesia de Miradaires para a aquisição de terrenos destinados à ampliação do cemitério local. O apoio será repartido por 2 anos, com 55 mil euros em 2026 e outros 55 mil no próximo ano. Segundo o presidente da Câmara, Jorge Vala, o cemitério encontra-se numa situação de praticamente ocupação total.
2: A deliberação de apoio à Junta de Freguesia de Miradaires de 110 mil euros, 55 mil este ano e no próximo ano mais 55 mil para apoio à aquisição de terrenos com vista à ampliação do cemitério de Miradaires, que está numa situação já de praticamente ocupação total. E, portanto, a Junta de Freguesia tem intenção de fazer a ampliação, não tem condições financeiras, solicitou este apoio à Câmara Municipal e nós deferimos o apoio, como disse, dos 110 mil euros que corresponde e que é idêntico ao valor da aquisição do terreno.
1: O valor atribuído corresponde ao custo de aquisição dos terrenos. Uma criança de 10 anos ficou gravemente ferida numa colisão entre dois veículos ligeiros este sábado em São João da Ribeira, Rio Maiores. O acidente ocorreu cerca das 12h10 e por os quais duas crianças. A vítima mais grave foi ela e transportada para o Hospital de Santa Maria, em Lisboa. No local estiveram 21 operacionais dos bombeiros da Rio Maiores, Alcanede, Benedita e Alcoentra, apoiados por meios de emergência. O município de Porto de Mós adquiriu o antigo campo da Fiandeira em Miradaires por 120 mil euros, concluindo um processo iniciado em 2017. O terreno, com cerca de 10 mil metros quadrados, deverá dar lugar a um ecoparque verde, num investimento estimado de 1,5 milhões de euros. O espaço tem ainda forte importância na memória da comunidade, tendo sido utilizado pela União Recreativa Mirense. A Benedita e Turquiel recebem no próximo domingo, 13 de setembro, mais uma edição da Meia Maratona da Benedita, que deverá levar centenas de atletas às ruas destas duas localidades. A realização da prova vai obrigar a condicionamentos e cortes temporários de trânsito entre as 8 da manhã e o meio-dia e meio, de forma a garantir a segurança dos participantes. Na Benedita, os condicionamentos abrangem, entre outras, a Estrada Nacional 86, Praça Dr. José Damasceno Campos, Rua Rei da Memória, Avenida Padre Inácio Antunes, Rua dos Heróis do Ultramar, Estrada dos Candeeiros, Rua Dona Maria Pia e Rua João Paulo II. Em Turquiel haverá limitações na Rua Dona Maria Pia, Charneca do Rio Seco, Rua Casal da Lagoa, Rua Porto da Pedra, Rua Direita, Rua Nova Senhora da Conceição e Rua do Hockey Clube de Turquiel. A organização apela aos automobilistas para que respeitem a sinalização e as indicações das autoridades, circulando com especial atenção e velocidade reduzida. No comando técnico do Sporting estão dois homens que residem na Benedita: Nuno Dias, beneditense adotado, e Paulo Luís, beneditense de Gema, responsáveis por mais uma conquista. Desta feita, a equipa leonina conquistou a Supertaça Nacional de Futsal ao derrotar o Benfica por 3-2 após prolongamento no encontro disputado em Vila do Conde. O pontapé de saída para o campeonato é já no próximo fim de semana. Setembro traz o regresso às aulas e para muitas famílias uma forte subida das despesas com material escolar, roupa, calculadoras, computadores e alimentação. A DEC Proteste recomenda

0: recomenda que as compras sejam feitas apenas depois de verificar o que já existe em casa e conhecer as necessidades indicadas pelos professores. Definir um orçamento, comparar preços e procurar os apoios disponíveis são outras formas de reduzir os gastos nesta altura do ano. A fechar ficam as previsões do estado do tempo para esta terça-feira. De acordo com o Instituto Português do Mar e da Atmosfera, esperado um dia de céu com períodos de muita nebulosidade, a possibilidade de ocorrência de chuva fraca e descida da temperatura. É tudo. 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

0: Viva muito, boa tarde. Está a começar mais uma emissão de Discos Pedidos nesta segunda-feira, 7 de setembro. Venha daí, participe. Começa a semana ao som da sua música favorita ou simplesmente a fazer aquela dedicatória a quem tanto gosta. 262-929-932 tem a possibilidade até às 20 de participar nesta emissão de Discos Pedidos.
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0: 18 horas 11 minutos, marca o relógio. Benedito FM, um bom regresso a casa, se for esse o seu caso. Vamos à primeira proposta musical de hoje, sem antes recordarmos que pode também você ligar e participar nesta emissão de Discos Pedidos, 262-929-932. Tony Carreira, Sonhos de Menino, é a primeira sugestão desta tarde. O pedido do Hugo Salvador, que nos escuta em Samora Correia, deseja dedicar à Maria Isabel e à Paula.

Diogo Espadedos, obrigada por estar desse lado. Vamos já para mais uma sugestão musical. Agora vamos até a da Gorda, o Obi diz lá que nos ouve. Carmelo de Santos deseja ouvir a Vitória Rodrigues, que é um beijo teu. A canção que dedica à sua família, à sua estrelinha, Isabel Silvestre, Natália Francisco, Maria Isabel de Santarém, Manuela de Deus e também aos ouvintes da Benedita FM com votos e uma boa semana.

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2: Oito horas, 25 minutos, 24 graus, a esta hora aqui bem no alto da Vila da Benedita. Vamos continuar com os seus discos pedidos neste fim de tarde, neste início de semana. Atendemos agora a sugestão que chega de Óbidos, do José Carlos Marques. Deseja ouvir Scorpions, Wind of Change, a canção que deseja simplesmente ouvir.

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E agora vamos atender mais um pedido musical. De resto, assim vamos continuando até às 20. Vamos ouvir Queen, Radio Gaga. A sugestão chega do Valado dos Fratos, do José Miranda. Dedica a todo o auditório da Bendita FM, em especial ao menino Carlinhos.

9329932. Pode ligar e escolher a música que quer ouvir até às 20. Agora vamos ouvir José Malhoa e Ela Queria Três. A sugestão chega de Peniche, da Maria do Carmo Reis. Dedica aos filhos.

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5: Estamos a 16 minutos da hora certa, mais propostas para satisfazer as suas. Atendemos para já o pedido da Isabel Silvestre, que nos escuta nos Casais da Boa Vista. Deseja ouvir a música dos Bandalusa, Quando a Chuva Cai, a canção que dedica à sua família, e Helena Silva, a Carmilo de Santos, também à Maria Isabel, Natália Francisco, com boas melhoras.

E agora vamos até ao peso. É lá que nos ouve Olga Alves. Deseja ouvir Listen to Your Heart, a música dos Roxette, simplesmente para recordares.

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1: E vamos fechar esta primeira parte de Discos Pedidos. Temos mais uma hora de este, que é um programa feito por si e para si, para conferir depois das 19. Agora aos 4h30, na escola, a sugestão chega de Santarém, da Maria Isabela, deseja dedicar a Carmelo de Santos, Hugo Salvadores, Isabel Silvestre, a Maria do Carmo Reis, aos ouvintes da Benedita FM, com votos de uma boa semana. Nós já voltamos com a segunda parte de Discos Pedidos. Volte connosco. Até já!

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5: Estamos de volta para a segunda parte de Discos Pedidos, emissão para esta segunda-feira, 7 de setembro. Venha connosco até às 20 com as suas propostas musicais. Obrigada por estar desse lado. Para já vamos até Alcanena, é lá que nos ouve Tânia Duarte. Deseja ouvir a música de Ruth Marlene, Eu Sou Guerreira, simplesmente para ouvir.

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1: 19 horas, 6 minutos. Está em frente agora com a sugestão que chega da Singueira Torres Vedras, do Carlos Dias. Deixa ouvir Carlos Soutel, Uma Carta para o Céu, a canção que dedica às suas princesas, à Maria Fernanda da Palhoça, ao José Luís, Helena Silva e Isabel Silvestre.

escusado continuar a ligar connosco. Estamos preenchidos com os seus pedidos até às 20 para novas propostas. É hora só mesmo amanhã, depois das 18. E vamos para a próxima sugestão. É o pedido do Amilcar Martins, que nos ouve em Turquelzas, a ouvir Tame Impala, o tema Drácula, a canção que dedica a todas as pessoas amigas.

19h15 em frente nesta emissão de segunda-feira de Discos Espedetos. Agora com a sugestão que chega da Brunhosa, do João Ferreira. Deseja ouvir Luís Trigacheiro. Meu nome é Saudade. Dica à mãe, à filha, às amigas Cristina, Dora e Joana e também aos ouvintes da Benedita FM.

Permaneça ligado com a Benedita FM até às 20. Contamos com as suas propostas, que muito agradecemos. Obrigada por estar desse lado. João Santos, que nos ouve em Benedita, sugere a música de Afonso do Brás, Pedaço de Bom Caminho, a canção que deseja simplesmente ouvir.

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do Agostinho Britos, que nos ouve no Casalinho. Deseja ouvir o Roberto Carlos, Baile da Fazenda. A canção que dedica aos filhos, aos netos, aos ouvintes da Bendita FM com votos. E uma boa semana!

Boa segunda, boa ótima semana com a Benedita FM, até às 20, dias com os pedidos. Francisca Santos, que nos ouve em Gaieiras, deseja ouvir a música de Rita e Daniela, O Que É Bom É Para Se Ver, a canção que dedica a todas as pessoas amigas.

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2: E vamos juntos até às 20. Obrigada por estar desse lado. A Isabel Henriques, que nos escuta em Leiria, sugere a música de BTS, o tema Swim, dedica aos amigos. Swim.

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1: Deus com os pedidos, venha daí connosco com mais sugestões para atender-te. Agora o pedido da Elsa Tomás, que nos ouve em Rio Maior. Deseja ouvir Calema com Léo Santana, o tema Oi Amor, a canção que dedica aos colegas de trabalho.

De segunda a sexta, diz com os pedidos. Obrigada por estarem desse lado. Rosário Branco, que não se escuta em Óbidos. Deixa ouvir Mãozinha no Ar, na voz de Carla Maria. A canção que dedica à...

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Está muito bem com a Benedita FM, até às 20, contamos com as suas propostas musicais. Carla Gamenho, que nos escuta em Alcobaça, deseja ouvir a música de Karol G com Bruno Mars, o tema Still, dedicado a todas as pessoas amigas.

consigo até às 20. Obrigada pela preferência. Onde quer que esteja, a sua rádio está consigo. Agora atendemos o pedido da Eduarda Ferreira, que nos escuta em Cós. Deseja ouvir Marco Cardoso, Chupa o Gelado, simplesmente para ouvir.

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1: Permaneça ligado com a sua rádio, a sua música. Há assim mais sugestões para atender. Agora atendemos o pedido que chega de Alcobaça, da Débora Baltazar. Sugere Santa Maria, Eu Sei, Tu És, simplesmente para recordar.

Estamos a chegar às 20, assim nos despedimos desta edição de segunda-feira de Discos Pedidos. Foi bom estar consigo. Amanhã às 18 estaremos de regresso com nova emissão. Não saia daí às 20, o brilho de música com Elvis Raimundo. Bom resto de segunda-feira.

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20 horas com 13 minutos. Brilho da música de segunda-feira, 7 de setembro, caso esteja distraído. Eu sou o Elvis Raimundo e vamos consigo até às 22 horas desta segunda. Princípio de semana é sempre aquele dia chato, mas com a Benedita FM tudo se torna bem mais simples. Já por aqui passaram os Nirvana com The Man Who Sold the World, o GNR Dançar Só, acabamos de escutar os Smashing Pumpkins com a canção 1979 e agora o grande Lenny Kravitz no tema Thinking of You.

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4: 20 horas com 33 minutos, lá fora a temperatura ronda os 21 graus a esta hora na Vila da Benedita. Um dia bastante quente e úmido aqui na região oeste do país. Daqui a pouco já vamos ver quais são as previsões do estado do tempo para amanhã. Agora seguimos com a música nova do Harry Styles, chama-se American Girls. Esta é a Benedita FM, brilha música consigo até às 10.

chegamos assim ao final da primeira parte do programa de hoje. Vem assim no horário das 9 da noite, das 21 horas. Aproveite para acertar o seu relógio com o da Benedita FM. Brilho da Música, segundas-feiras, consigo até às 22 horas. Vamos fechar esta primeira parte com Charlie XCX, é a canção Camera.

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Seja muito bem-vindo. Já estamos na segunda parte do brilho desta segunda-feira, 7 de setembro. Abrimos com Smooth Operator, seguimos já com os Queens of the Stone Age na canção No One Knows. À frente, o Jamiroquai com Space Cowboy.

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Esta é uma das grandes canções de sempre. Chama-se I Was Born to Love You, dos Queen. Horas com 37 minutos, lá fora a temperatura baixa agora aos 20 graus. A previsão de mínimas para hoje é de 18 no distrito de Leiria. Apesar da máxima ter chegado aos 28 graus, a sensação que tivemos na região oeste é de que a temperatura tinha chegado bem mais acima, devido a alguma umidade que se sentiu no ar. Amanhã, terça-feira, o Instituto Português do Mar e da Atmosfera prevê que as temperaturas máximas chegarão aos 25 graus, com o céu parcialmente nublado. É provável que possa chover em algumas zonas do território do distrito de Leiria, com vento moderado de noroeste. No Porto, máxima de 23 graus com chuva. Lisboa, máxima de 28 graus com céu pouco nublado. No Algarve, máxima de 35 graus. Será mesmo a região mais quente do país amanhã. A zona de Faro com céu pouco nublado. Portanto, para quem decidiu baixar até ao sul do país nesta altura do ano, ainda consegue aproveitar bons dias de praia e um bom sunrise. Simply Red.

on Heaven's Door, os Guns N' Roses, os GNR não portugueses. Estamos a 12 minutos das 10 da noite. Boas notícias para os fãs de Radiohead a seguir. Primeiro ficamos com R.E.M. Losing My Religion.

Pois é, boas notícias para os fãs dos Radiohead, que anunciaram o regresso aos concertos em 2027. Ainda vai... as datas que estão agendadas são para a Austrália e Japão, um bocadinho longe. Recordo-se que a banda britânica deu vários concertos na Europa no final do ano passado. Estes novos espetáculos vão acontecer em apenas 4 cidades: Perth, Melbourne e Sydney, na Austrália, e Saitama, no Japão. Começam no dia 3 de maio e terminam a 13 de junho. Os bilhetes estarão apenas disponíveis para os fãs que se registarem no site oficial dos Radiohead, podendo cada pessoa comprar no máximo 4 bilhetes. Por que não fazer a loucura da sua vida, comprar um bilhete e ir à Austrália assistir aos Radiohead, ou mesmo ao Japão? Ficamos aqui com um tema que já nos leva a 2016, a canção dos Radiohead chama-se Spectre.

Chegamos assim ao final de 2 horas de Brilho da Música. Foi ótimo poder estar consigo. Regressamos na quarta-feira às 20. Até lá, fique bem. Boa noite, boa semana. Não perca já a seguir a atualidade da informação às 22 horas.

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1: Caldas da Rainha foi oficialmente aceito no passado dia 3 de setembro como membro da Rota Europeia da Cerâmica durante a Assembleia Geral da Organização que decorreu em Faenza, Itália. A adesão permite ao município caldense integrar uma rede internacional de cidades e territórios com forte ligação histórica, cultural e económica à cerâmica. A entrada representa também o reconhecimento do património cerâmico caldense e abre novas oportunidades de cooperação internacional e intercâmbio entre artistas e artesãos e a promoção do turismo cultural, refere uma nota de imprensa da Câmara Municipal de Caldas da Rainha. O PS Alcobaça critica a gestão dos serviços municipalizados de Alcobaça, apontando atrasos na reparação de rupturas, problemas no abastecimento e falta de investimento na rede pública. O vereador socialista Diogo Ramalho dá como exemplo uma intervenção na rua Maria de Lourdes Rezende, em Alcobaça, onde a repavimentação só ficou concluída cerca de 6 meses após a primeira denúncia. O PS questiona ainda os contratos para a reparação de rotundas, a utilização de meios dos bombeiros para garantir o abastecimento e os recentes episódios de água turva. Os socialistas defendem também o reforço dos recursos humanos e a transformação dos serviços municipalizados numa empresa municipal para aumentar a capacidade operacional. O município de Porto de Mós aprovou um apoio de 110 mil euros à Junta de Freguesia de Miradaires para a aquisição de terrenos destinados à ampliação do cemitério local. O apoio será repartido por 2 anos, com 55 mil euros em 2026 e outros 55 mil no próximo ano. Segundo o presidente da Câmara, Jorge Vala, o cemitério encontra-se numa situação de praticamente ocupação total.
2: A deliberação de apoio à Junta de Freguesia de Miradaires de 110 mil euros, 55 mil este ano e no próximo ano mais 55 mil, para apoio à aquisição de terrenos com vista à ampliação do cemitério de Miradaire, que está numa situação já de praticamente ocupação total. E, portanto, a Junta de Freguesia tem intenção de fazer a ampliação, não tem condições financeiras, solicitou este apoio à Câmara Municipal e nós deferimos o apoio, como disse, dos 110 mil euros que corresponde e que é idêntico ao valor da aquisição do terreno.
1: O valor atribuído corresponde ao custo de aquisição dos terrenos. Uma criança de 10 anos ficou gravemente ferida numa colisão entre 2 veículos ligeiros este sábado em São João da Ribeira, Rio Maiores. O acidente ocorreu cerca das 12h10 e provocou ainda 4 feridos ligeiros, entre os quais 2 crianças. A vítima mais grave foi ela e transportada para o Hospital de Santa Maria, em Lisboa. No local estiveram 21 operacionais dos bombeiros da Rio Maiores, Alcanede, Benedita e Alcoentra, apoiados por meios de emergência. No comando técnico do Sporting estão 2 homens que residem na Benedita: Nuno Dias, beneditense adotado, e Paulo Luís, beneditense de Gema, responsáveis por mais uma conquista. Desta feita, a equipa leonina conquistou a Supertaça Nacional de Futsal ao derrotar o Benfica por 3-2 após prolongamento no encontro disputado em Vila do Conde. O pontapé de saída para o campeonato é já no próximo fim de semana. A época especial de exames termina esta terça-feira com cerca de 43 mil alunos inscritos, mas a maioria acabou por não realizar as provas. Esta segunda-feira realizou-se o exame de matemática A com cerca de 8 mil inscritos. A baixa afluência também se verificou no Exame Nacional de Português, obrigatório para a conclusão do ensino secundário, que teve mais de 9 mil inscritos, mas apenas cerca de 40% dos alunos compareceram. As classificações desta época especial deverão ser divulgadas a 16 de setembro. Os alunos que reúnam condições para se candidatarem à segunda fase de acesso ao ensino superior terão depois até 20 de setembro para apresentar a candidatura. Muitas das inscrições nesta época especial terão sido feitas por precaução. É tudo quanto a notícias, estas e outras para consultar a qualquer hora no nosso site em beneditafm.pt.
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3: 19 graus.
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se estira num banho tépido. Sentia um acréscimo de estima por si mesma e parecia-lhe que entrava, enfim, numa existência superiormente interessante, onde cada hora tinha o seu encanto diferente, cada passo conduzia a um êxtase e a alma.

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0: 19 graus.